0: seu ficha não tá mais só.
1: Muito obrigado, Marco, por isso tudo. Meu amigo Gabriel, que maravilha.
0: É isso aí, compadre.
2: Vai nessa, que é tua, Jorge.
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